Alô, amigas, alô, amigos, acá da Argentina ao mundo. Bem-vindos a mais um Encontro em Português pela emissora internacional da República Argentina. 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

0: lembrem que se tudo isso falhar, temos a opção de RAE.AR que redireciona para os sites já mencionados. Os relatórios de recepção sempre são confirmados com uma versão eletrônica de cartão QSL. Devem enviar os seus relatórios, portanto, para qslrae@gmail.com. O programa de hoje, quarta-feira, leva os ouvintes até Los Antiguos, um encantador vilarejo da Patagônia Argentina, às beiras do Lago Buenos Aires, na província de Santa Cruz, bem ali no sul do país. Um espaço conhecido pelas suas belas paisagens andinas e pela produção de cerejas de excelência. Na sessão Ciência e Tecnologia, vamos conhecer uma descoberta de pesquisadores do CONICET, que pode representar um importante avanço no combate a doenças como dengue, zika e febre amarela. E, por último, estaremos falando nos 11 anos do movimento Nem Uma a Menos, numa reflexão sobre a sua origem, seu impacto social e a atualidade do debate sobre a violência de gênero na Argentina. Fique, então, conosco e acompanhe esta nova edição que, com o acompanhamento técnico de Juliana Espatafora, começa já mesmo. E abrimos a semana com mais uma edição da nossa coluna dedicada a explorar o que há de mais novo no universo da ciência e da tecnologia. E entre descobertas surpreendentes, avanços que prometem transformar o nosso dia a dia e debates que ajudam a entender melhor o futuro, também colocamos um olhar especial sobre o talento e a inovação dos cientistas argentinos.
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0: O CONICET, sigla do Conselho Nacional de Pesquisas Científicas e Técnicas, o principal organismo público de promoção da ciência e da pesquisa na Argentina. Pesquisadores do CONICET anunciaram uma descoberta que pode representar um avanço importante no combate a doenças como dengue, zika e febre amarela. O estudo revelou que esses vírus compartilham o mesmo mecanismo essencial para se multiplicar dentro das células humanas. A pesquisa foi liderada pela virologista Andrea Garmanic e pela sua equipe do Instituto Leloir. Os cientistas identificaram uma estrutura comum presente em todos os vírus do gênero Ortoflavivirus, um grupo que inclui mais de 20 agentes causadores de doenças. Segundo os pesquisadores, essa estrutura funciona como uma espécie de calcanhar de Aquiles dos vírus. A partir dessa descoberta, a equipe encontrou moléculas capazes de bloquear esse mecanismo e reduzir a multiplicação viral em experimentos de laboratório. Embora ainda sejam necessários muitos estudos antes de uma aplicação clínica, os resultados abrem caminho para o desenvolvimento de antivirais de amplo espectro, capazes de atuar contra diferentes doenças com um único tratamento. Publicado na revista científica PLOS Pathogens, o trabalho é resultado de duas décadas de pesquisas e reforça a importância da ciência básica para a geração de futuras soluções em saúde pública. As informações foram divulgadas pelo próprio CONICET e pela equipe de pesquisa, que, como mencionamos, lidera Andrea Gabarnik.
2: Lantânio, neodímio, disprósio. Você conhece esses elementos químicos? Provavelmente não, mas você deve ter ouvido falar das terras raras nos últimos meses. Esses são 3 dos 17 elementos químicos de difícil extração na natureza, como explica Guilherme Ferreira, chefe da Divisão de Geologia Econômica do Serviço Geológico.

0: E falemos agora em terras raras. Vamos entender por que esses minerais são tão importantes. Os minerais são essenciais na transição energética e também na tecnologia militar.
1: Lantânio, neodímio, disprósio. Você conhece esses elementos químicos? Provavelmente não, mas você deve ter ouvido falar das terras raras nos últimos meses. Esses são 3 dos 17 elementos químicos de difícil extração na natureza, como explica Guilherme Ferreira, chefe da Divisão de Geologia Econômica do Serviço Geológico Brasileiro.
2: Terras raras são um grupo de elementos químicos descobertos aí em meados do século XIX, se eu não me engano, que receberam esse nome porque eles têm uma concentração baixa e é difícil você separar ali economicamente, né? Eles são óxidos, né? Eles ocorrem junto com oxigênio normalmente, então eram chamados de terras por isso. E raras devido, então, a essa dificuldade de você separar em quantidade para utilizá-los. Mas é super difícil de você ter isso em concentração abundante.
1: Esses minerais são considerados raros e são alvo de disputa entre as duas maiores potências atuais, a China e os Estados Unidos. A China hoje processa mais de 90% das terras raras no mundo, controlando a oferta desses minerais. A situação foi usada como uma das justificativas para a guerra comercial iniciada pelo presidente norte-americano Donald Trump, que levou à retaliação a produtos chineses e de diversos outros países. E por que essas terras raras são tão essenciais hoje em dia? Seu maior uso é na produção dos chamados superímãs, fundamentais na aplicação de alta tecnologia para a transição energética, principalmente para geradores de energia eólica e nos componentes dos carros elétricos. O professor da Escola Politécnica da USP, Fernando Landgraf, explica que a crise geopolítica também passa pelo uso desses ímãs para aplicações militares.
3: Tem uma coisa economicamente importante que é o seu uso em carros elétricos. Mas o que gerou a confusão é que esses motores são usados em vários componentes de caças militares, componentes de drones. A gente está vendo hoje em dia, lá na guerra da Ucrânia, que parece que a guerra hoje é feita entre drones, né? Então, drones viraram uma coisa super importante do ponto de vista militar. E mesmo submarinos atômicos usam esses ímãs nos seus motores.
1: E nessa disputa, o Brasil pode até se transformar em protagonista. A estimativa é de que nosso país tem a segunda maior reserva de terras raras no mundo, mas com apenas uma mina ativa em Goiás. Nesse especial para o Repórter Nacional, vamos falar sobre a importância das terras raras nos dias atuais e como o Brasil pode se beneficiar desta exploração mineral. Com produção de Marcela Nogueira e sonoplastia de Jailton Sodré, da Rádio Nacional em Brasília, Gésio Passos.
0: Um adesivo inovador pode tratar câncer de pele de forma menos agressiva. A tecnologia foi desenvolvida pela Unicamp.
4: Um produto inovador contra o câncer de pele não melanoma, o de maior incidência no Brasil, pode tornar o tratamento dos pacientes menos agressivo e mais seguro. A pesquisa é desenvolvida na Unicamp, a Universidade Estadual de Campinas, e os primeiros testes em humanos mostram resultados promissores. Hoje, o tratamento mais comum é a cirurgia para retirada do tumor, o que pode deixar cicatrizes profundas, principalmente em áreas sensíveis, como rosto e nariz. O novo composto combina um metal e um anti-inflamatório. A oncologista da Unicamp, Carmen Lima, explica como funciona a tecnologia.
5: O novo tratamento, ele consiste na administração de um complexo formado por um metal, que é a prata, com um anti-inflamatório, que é a nimesulida. Ele é colocado em uma membrana, que é como uma gelatina. E esse complexo, prata, nimesulida, gelatina, é coberto por um adesivo. Tudo isso é colocado sobre o tumor de pele do paciente. Então, é como se fosse um band-aid colocado sobre o tumor. E esse curativo, ele é trocado por um novo a cada 2 dias, e a duração total do tratamento é de 3 semanas.
4: O curativo é inovador porque libera medicamento de forma controlada e contínua. A médica fala também sobre outras vantagens.
5: O complexo não é removido com os movimentos do dia a dia, como as lavagens de mãos, e não atinge áreas de pele normal. Então, lhe dá mais segurança para o paciente, para que o tratamento seja feito, de fato, apenas na região comprometida pelo tumor.
4: O tratamento em teste causa poucos efeitos indesejáveis, como queimaduras e irritação na pele, e é indicado apenas para tumores superficiais. O objetivo com a nova tecnologia é tratar o câncer sem a necessidade de procedimentos invasivos em áreas sensíveis, como explica Carmen Lima.
5: É muito comum que esses tumores sejam vistos no nariz e nos lábios. E a ressecção do tumor por cirurgia pode levar parte do nariz ou parte dos lábios, causando alterações estéticas e principalmente alterações funcionais, como comprometimento da fala, que depende da integridade dos lábios. E assim, para tumores maiores, a cirurgia pode sim ser considerada um procedimento agressivo.
4: O composto também pode representar uma alternativa de baixo custo para o SUS.
5: O novo tratamento ele tem potencial de custar menos do que a ressecção cirúrgica, que envolve vários gastos, como contrato de cirurgiões qualificados, com funcionamento de sala cirúrgica, com aquisição de equipamentos específicos, etc. E certamente ele terá custos muito menores do que a imunoterapia neste momento.
4: Os testes em humanos continuam ao longo deste ano e os resultados ainda vão passar por avaliação da Anvisa, a Agência Nacional de Vigilância Sanitária, antes de uma eventual inclusão no SUS. Segundo o INCA, o Instituto Nacional de Câncer, 220 mil novos casos de câncer de pele são registrados no Brasil por ano. E segundo especialistas, a prevenção continua sendo fundamental. Evitar exposição ao sol nos horários mais quentes do dia e usar protetor solar ajudam a reduzir os riscos da doença. Da Rádio Nacional em Brasília, Oussama El Ghauri.
0: Cuba apresenta novos avanços em vacina terapêutica contra o câncer. O imunizante Herber SAVAX já está sendo aplicado em ensaios clínicos de fase 2.
6: Cientistas cubanos vinculados ao setor da saúde apresentaram as potencialidades e os resultados do Ebersavax, uma nova candidata à vacina para o tratamento de diversos tumores malignos. A apresentação foi realizada durante uma reunião com o presidente Miguel Díaz-Canel, que mantém encontros regulares com membros da comunidade científica da ilha. A doutora Yanelis Moreira Dias, líder do projeto científico, integrante titular da Academia de Ciências de Cuba, explicou que o possível medicamento foi projetado para atuar por meio da imunoterapia ativa para frear o desenvolvimento de tumores já existentes. Se trata de um fármaco capaz de aumentar a expectativa e a qualidade de vida de pacientes oncológicos. Moreira Dias explicou à imprensa que os tumores necessitam de nutrientes e de oxigênio para continuar crescendo e que esse candidato à vacina atua sobre os mecanismos que permitem a nutrição desses tumores. Além disso, provoca respostas celulares capazes de frear o avanço do tumor e assim favorecendo a evolução clínica do paciente. O Ebersavax foi desenvolvido pelo Centro de Engenharia Genética e Biotecnologia e atualmente está sendo aplicado em ensaios clínicos da fase 2. Os estudos realizados até o momento apresentaram resultados positivos em tumores sólidos avançados, como câncer colorretal e hepático, além de potencial para tratar câncer de ovário, renal e hepatocarcinoma. Uma outra notícia boa é o fato de que o medicamento demonstrou apresentar poucos efeitos adversos, o que pode mudar radicalmente um tratamento que costuma ser altamente invasivo. Além disso, a tecnologia abre possibilidade de ser usada por pessoas com múltiplas doenças simultâneas, o que amplia consideravelmente o universo de possíveis beneficiários. O Ebersavax soma-se a diferentes esforços que Cuba vem desenvolvendo para enfrentar doenças oncológicas. Nos últimos anos, o país impulsionou vacinas terapêuticas, entre elas, diferentes opções contra o câncer de pulmão e para o tratamento do câncer de próstata. Esses avanços científicos acontecem em um contexto complexo para o sistema de saúde cubano. O endurecimento do bloqueio contra Cuba nos últimos anos, junto com a pressão da asfixia energética, que é imposta por Washington desde janeiro, prejudica muito Cuba econômica e socialmente. As restrições dificultam a importação de medicamentos e insumos necessários tanto para o atendimento médico como para a produção farmacêutica nacional. Milhares de pacientes enfrentam atualmente atrasos nos diagnósticos, assim como falta de medicamentos e de materiais cirúrgicos básicos. De acordo com o Ministério da Saúde Pública de Cuba, hoje em dia existe uma fila de espera de 96 mil pacientes aguardando intervenção cirúrgica, entre eles mais de 11 mil crianças.
0: E encerramos a sessão dedicada à ciência e tecnologia com uma informação para os cientistas, porque estão abertas as inscrições para a edição 2026 do Prêmio Merck-Conicet de Inovação em Ciências da Saúde, uma iniciativa que busca impulsionar projetos científico-tecnológicos capazes de gerar soluções de alto impacto para a saúde e melhorar a qualidade de vida da população. Promovido pelo Conicet e pela empresa alemã Merck, com apoio da Embaixada da Alemanha aqui na Argentina, o prêmio é voltado a empreendedores e equipes que desenvolvam propostas inovadoras nas áreas da biotecnologia, saúde digital, inteligência artificial aplicada à saúde, robótica, diagnósticos, biosensores e tratamentos para doenças oncológicas, neurológicas, endócrinas e relacionadas à fertilidade. A convocação permanece aberta de 1º a 19 de junho. Após as etapas de avaliação mentória, os projetos finalistas serão apresentados a um júri especializado. Nesta sexta edição, o projeto vencedor receberá uma contribuição não reembolsável de 13 milhões de pesos, enquanto o segundo colocado será contemplado com perto de 9 milhões de pesos. Desde a sua criação, o Prêmio Merck-Conicet já recebeu cerca de 400 propostas de todo o país e se consolidou como uma importante plataforma de incentivos à inovação científica voltada para os desafios da saúde.

0: No dia 3 de junho, a Argentina volta a recordar uma das mobilizações sociais mais importantes da sua história recente, o movimento Ni Una Menos, Nem Uma a Menos. Surgido em 2015, após uma série de feminicídios que chocaram a opinião pública, o movimento reuniu centenas de milhares de pessoas nas ruas para exigir medidas concretas contra a violência de gênero e a morte de mulheres. A primeira convocação ocorreu em resposta ao assassinato da adolescente Kiara Páez, de 14 anos, na província de Santa Fé. A indignação gerada pelo caso deu origem a uma mobilização inédita, que rapidamente se transformou em um marco na luta pelos direitos das mulheres. Sob o lema Ni Una Menos, a sociedade argentina passou a exigir políticas públicas efetivas para prevenir, detectar e combater as diversas formas de violência de gênero. Na sequência, escutamos uma reportagem da TV Pública Argentina sobre a história do movimento Nenhuma a Menos.
1: Estuvimos investigando sobre el origen de Ni Una Menos, que en parte se generó por una serie tremenda de femicidios.
2: Sí, en particular por el tratamiento mediático que tuvieron esos casos y también sobre, a partir de la falta de implementación de las leyes y normas que protegen a la mujer de agresores en general, exparejas.
3: No queremos más mujeres muertas por femicidio. Las queremos vivas, las queremos vivas, las queremos vivas.
4: Entre 2013 y 2015, una serie de asesinatos de mujeres muy jóvenes profundizó el debate sobre la violencia machista. Las muertes de Ángeles Rawson, Melina Romero, Araceli Ramos, Lola Chomnales y Kiara Páez estuvieron rodeadas de un tratamiento mediático poco respetuoso de las víctimas y del dolor de sus familias.
5: A mí me conmueve decirlo, ver a la madre de Ángeles Rawson contándonos lo que ella sufrió, viendo una y otra vez a su hija pasando...

organizações que trabalham com a temática destacam que a luta contra os feminicídios não pode se limitar à punição dos crimes depois que eles ocorrem. A prevenção continua sendo um dos maiores desafios. Nesse sentido, a educação desempenha um papel fundamental. Promover relações baseadas no respeito, na igualdade e na resolução não violenta de conflitos desde a infância é considerado um elemento central para transformar padrões culturais que perpetuam a violência. Também é apontada como essencial a implementação de políticas públicas integradas que envolvam educação, saúde, assistência social, segurança e justiça. O fortalecimento de canais de denúncia, a proteção adequada às vítimas, a capacitação de profissionais e a produção de dados confiáveis são algumas das medidas frequentemente mencionadas por especialistas na área. 11 anos após a sua criação, o movimento Ni Una Menos permanece como uma referência na defesa dos direitos das mulheres e na luta por uma sociedade livre de violência de gênero. A mobilização de 3 de junho não é apenas um ato de memória pelas vítimas, mas também um chamado coletivo para que governos e sociedade continuem trabalhando na construção de políticas de prevenção, de educação e proteção capazes de evitar novas tragédias. A cada nova convocação, a mensagem permanece atual e urgente. Nenhuma mulher a menos, nenhuma vítima a mais. Na sequência, uma música da banda de rock argentina Educativa, cuja letra chama o reconhecimento e visibilização das mulheres.

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4: E hoje, na nossa série Rotas Argentinas, levamos você para um dos cantos mais remotos e recompensadores da Patagônia Argentina. Estamos indo para o extremo noroeste da província de Santa Cruz, bem na fronteira com o Chile, lá no sul da Argentina. Nosso destino é Los Antiguos, uma cidade que surge como um oásis verde em meio à estepe varrida pelo vento. Para o viajante internacional, chegar a Los Antiguos já é, por si só, uma aventura. Devido à sua localização isolada, a principal porta de entrada costuma ser a cidade de Comodoro Rivadavia, na vizinha província de Chubut. Ao desembarcar no aeroporto internacional General Enrique Mosconi, você ainda estará a cerca de 440 quilômetros de distância. A viagem de carro até Los Antiguos atravessa o coração do chamado Corredor do Vento. Pela rota provincial número 43, você percorre paisagens vastas e de tons suaves, onde o céu parece infinito. Como escreveu um viajante num blog, é um lugar onde você pode dirigir por uma hora sem ver outra pessoa, apenas guanacos e choiques, nomes de fauna autóctone local, observando a sua passagem. Parece que você está dirigindo até o fim do mundo e então, de repente, surge o azul do lago e tudo muda. Ao descer para o vale, você é recebido pelo azul turquesa do lago Buenos Aires, o segundo maior da América do Sul, atrás apenas do lago Titicaca. Enquanto o planalto ao redor é árido e rigoroso, Los Antiguos desfruta de um microclima único. Protegida pelas montanhas e influenciada pela massa térmica do lago, a cidade é um refúgio fértil.

nome do lugar, los antigos, vem da palavra Tehuelche Iqueuquenque, que significa lugar dos idosos. Diz a tradição que os mais velhos desse povo tinham o costume de ir passar até esse lugar os seus últimos anos, atraídos pelo clima amigável e pela abundância de alimentos. Hoje, a cidade é conhecida como a capital nacional da cereja. O traçado urbano é formado por chácaras, pequenas propriedades familiares protegidas dos ventos patagônicos por fileiras de álamos. Em janeiro, o aroma das frutas maduras toma conta do ar e a colheita é celebrada com um festival que atrai visitantes de todo o continente. Mas esse paraíso quase se perdeu para sempre. Para compreender a essência de Los Antiguos, é preciso voltar a agosto de 1991. Do outro lado da fronteira, no Chile, o vulcão Hudson, que muitos moradores sequer sabiam estar ativo, começou a dar sinais de erupção. E em 12 de agosto desse ano, 1991, entrou em erupção com uma força que o transformaria num dos eventos vulcânicos mais importantes do século XX. Devido aos ventos predominantes do oeste, a imensa nuvem de cinzas não permaneceu no Chile. Ela avançou para o leste, cobrindo Los Antiguos e grande parte do norte da província argentina de Santa Cruz. Em poucas horas, o sol desapareceu. Uma chuva negra de cinzas e pedras caiu sobre o vale. Em algumas áreas, a camada de cinzas chegou a mais de 40 centímetros de profundidade. Relatórios oficiais à época descrevem um cenário de devastação total. A cinza não era apenas poeira, se tratava de sílica abrasiva, semelhante a vidro. Ela prejudicou o gado, destruiu sistemas de irrigação e cobriu a cidade com um silêncio sufocante. 500 mil de ovelhas morreram na região. A colheita foi perdida e para muitos parecia o fim de Los Antiguos. Contudo, os habitantes de Los Antiguos, os antiguenses, se recusaram a partir. O que veio depois foi um impressionante esforço coletivo. Com o apoio do governo provincial e do INTA, o Instituto Nacional de Tecnologia Agropecuária, a comunidade iniciou a chamada Operação Ressurreição. Eles não esperaram que a chuva levasse as cinzas embora, começaram a removê-las manualmente. Durante meses, os moradores de Los Antiguos retiraram toneladas de cinza de telhados, de ruas e de pomares. Houve também um lado inesperado, embora devastadora no curto prazo, a cinza, ao se misturar ao solo e ser manejada adequadamente, melhorou a drenagem e a fertilidade da terra. Em poucos anos, o Jardim da Patagônia voltou a florescer, ainda mais vigoroso. Hoje, ao caminhar entre fileiras de cerejeiras em chácaras locais, como a Don Nino ou El Paraíso, é difícil imaginar que tudo aquilo já esteve coberto por cinzas. Como escreveu aquele visitante, conversar com os pioneiros aqui é uma lição de humildade. Eles falam do ano das cinzas, não com amargura, mas com o momento em que realmente conquistaram essa terra. Eles não apenas sobreviveram, reconstruíram a sua identidade.

Pois bem, se você já viajou para Santa Cruz, depois de se instalar no vilarejo Los Antiguos, ele serve de base ideal para explorar o lado mais selvagem da província de Santa Cruz. Em primeiro lugar, pode começar pelos mirantes, pelo mirador Huendeung. O nome de um mirante, Huendeung, é uma língua tehuelche, sim, que é o povo originário dessa região. De lá, desse mirante, é possível ver o desenho da cidade. Os blocos verdes das chácaras contrastando com o azul profundo do lago e os picos nevados dos Andes ao fundo. Também ali, de Los Antiguos, se pode sair para a Caverna das Mãos, a Cueva de las Manos, como é conhecida aqui em espanhol. A cerca de 170 quilômetros, esse patrimônio mundial da Unesco abriga pinturas rupestres de até 9 mil anos, com mãos em negativo dos antigos habitantes, uma conexão impressionante com os antigos que deram nome à cidade. Também ali está a estrada do Monte Ceballos, considerada uma das mais belas da província. Leva esta estrada a grandes altitudes e atravessa paisagens vulcânicas que parecem de outro planeta, com torres de basalto e lagoas escondidas. E por último estão as chácaras. Não deixe de visitar uma. Muitas estão abertas ao público, oferecendo geleias caseiras, licores e, no verão, a experiência de colher as suas próprias cerejas. Los Antiguos é mais do que um destino turístico, é um símbolo do espírito patagônico. É um lugar que foi soterrado por cinzas e que renasceu como um jardim. É uma cidade que honra os seus idosos, preserva suas tradições e recebe cada visitante com um pote de geleia de cereja e uma vista inesquecível do lago. Se você busca a Patagônia autêntica, longe das multidões de El Calafate, onde a história é vivida e a resiliência faz parte do cotidiano, coloque Los Antiguos no seu roteiro. A estrada é longa, o vento é forte, mas a recompensa é incomparável.

Amigas y amigos de Argentina, o mundo, hora já de encerrar o nosso encontro português pela emissora internacional da República Argentina, transmitindo de Buenos Aires. De segundas a sextas-feiras, de 8 a 9, horário local, 11 a 12 UTC, são agora 8 horas 56 minutos na capital federal argentina. E estivemos aqui, Julieta Galvão na locução, Juliana Espatafora na operação técnica. Muito obrigada por terem nos acompanhado e tomara que voltem a fazê-lo amanhã. Até lá.

0: Alô, amigas, alô, amigos da Rádio Argentina ao Mundo. Bem-vindos a mais um Encontro em Português pela emissora internacional da República Argentina. Sou Julieta Gavão e, como sempre, é um prazer estar aqui em contato com vocês no streaming da Rádio Nacional Argentina em www.radionacional.com.ar, onde devem procurar o link que os leve para a RAI ou também diretamente procurarmos-nos como RAI Argentina ao Mundo ou RAI.com.ar. 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Os relatórios de recepção sempre são confirmados com uma versão eletrônica de cartão QSL. Devem enviar os seus relatórios, portanto, para qslrai@gmail.com. O programa de hoje, quarta-feira, leva os ouvintes até Los Antiguos, um encantador vilarejo da Patagônia Argentina, às beiras do lago Buenos Aires, na província de Santa Cruz, bem ali no sul do país, um espaço conhecido pelas suas belas paisagens andinas e pela produção de cerejas de excelência. Na seção Ciência e Tecnologia, vamos conhecer uma descoberta de pesquisadores do CONICET, que pode representar um importante avanço no combate a doenças como dengue, zika e febre amarela. E, por último, estaremos falando nos 11 anos do movimento Nem Uma a Menos, numa reflexão sobre a sua origem, seu impacto social e a atualidade do debate sobre a violência de gênero na Argentina. Fique, então, conosco e acompanhe esta nova edição que, com o acompanhamento técnico de Juliana Espatafora, começa já mesmo. Abrimos a semana com mais uma edição da nossa coluna dedicada a explorar o que há de mais novo no universo da ciência e da tecnologia. E entre descobertas surpreendentes, avanços que prometem transformar o nosso dia a dia e debates que ajudam a entender melhor o futuro, também colocamos um olhar especial sobre o talento e a inovação dos cientistas argentinos.
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0: O CONICET, sigla do Conselho Nacional de Pesquisas Científicas e Técnicas, o principal organismo público de promoção da ciência e da pesquisa na Argentina. Pesquisadores do CONICET anunciaram uma descoberta que pode representar um avanço importante no combate a doenças como dengue, zika e febre amarela. O estudo revelou que esses vírus compartilham o mesmo mecanismo essencial para se multiplicar dentro das células humanas. A pesquisa foi liderada pela virologista Andrea Garmanic e pela sua equipe do Instituto Leloir. Os cientistas identificaram uma estrutura comum presente em todos os vírus do gênero Ortoflavivirus, um grupo que inclui mais de 20 agentes causadores de doenças. Segundo os pesquisadores, essa estrutura funciona como uma espécie de calcanhar de Aquiles dos vírus. A partir dessa descoberta, a equipe encontrou moléculas capazes de bloquear esse mecanismo e reduzir a multiplicação viral em experimentos de laboratório. Embora ainda sejam necessários muitos estudos antes de uma aplicação clínica, os resultados abrem caminho para o desenvolvimento de antivirais de amplo espectro, capazes de atuar contra diferentes doenças com um único tratamento. Publicado na revista científica PLOS Pathogens, o trabalho é resultado de 2 décadas de pesquisas e reforça a importância da ciência básica para a geração de futuras soluções em saúde pública. As informações foram divulgadas pelo próprio CONICET e pela equipe de pesquisa, que, como mencionamos, lidera Andrea Garmanic. E falemos agora em terras raras. Vamos entender por que esses minerais são tão importantes. Os minerais são essenciais na transição energética e também na tecnologia militar.
1: lantânio, neodímio, disprósio. Você conhece esses elementos químicos? Provavelmente não. Mas você deve ter ouvido falar das terras raras nos últimos meses. Esses são 3 dos 17 elementos químicos de difícil extração na natureza, como explica Guilherme Ferreira, chefe da Divisão de Geologia Econômica do Serviço Geológico Brasileiro.
2: Terras raras são um grupo de elementos químicos descobertos aí em meados do século XIX, se eu não me engano, que receberam esse nome porque eles têm uma concentração baixa. E é difícil você separar ali economicamente, né? Eles são óxidos, né? Eles ocorrem junto com oxigênio normalmente, então eram chamados de terras por isso. E raras devido, então, a essa dificuldade de você separar em quantidade para utilizá-los. Mas é super difícil de você ter isso em concentração abundante.
1: Esses minerais são considerados raros e são alvo de disputa entre as duas maiores potências atuais, a China e os Estados Unidos. A China hoje processa mais de 90% das terras raras no mundo, controlando a oferta desses minerais. A situação foi usada como uma das justificativas para a guerra comercial iniciada pelo presidente norte-americano Donald Trump, que levou à retaliação a produtos chineses e de diversos outros países. E por que essas terras raras são tão essenciais hoje em dia? Seu maior uso é na produção dos chamados superimãs, fundamentais na aplicação de alta tecnologia para a transição energética, principalmente para geradores de energia eólica e nos componentes dos carros elétricos. O professor da Escola Politécnica da USP, Fernando Landgraf, explica que a crise geopolítica também passa pelo uso desses ímãs para aplicações militares.
3: Tem uma coisa economicamente importante que é o seu uso em carros elétricos. Mas o que gerou a confusão é que esses motores são usados em vários componentes de caças militares, componentes de drones. A gente está vendo hoje em dia, lá na guerra da Ucrânia, que parece que a guerra hoje é feita entre drones, né? Então, drones viraram uma coisa super importante do ponto de vista militar. E mesmo submarinos atômicos usam esses ímãs nos seus motores.
1: E nessa disputa, o Brasil pode até se transformar em protagonista. A estimativa é de que nosso país tem a segunda maior reserva de terras raras no mundo, mas com apenas uma mina ativa em Goiás. Nesse especial para o Repórter Nacional, vamos falar sobre a importância das terras raras nos dias atuais e como o Brasil pode se beneficiar desta exploração mineral. Com produção de Marcela Nogueira e sonoplastia de Jailton Sodré, da Rádio Nacional em Brasília, Gésio Passos.
0: Um adesivo inovador pode tratar câncer de pele de forma menos agressiva. A tecnologia foi desenvolvida pela Unicamp.
4: Um produto inovador contra o câncer de pele não melanoma, o de maior incidência no Brasil, pode tornar o tratamento dos pacientes menos agressivo e mais seguro. A pesquisa é desenvolvida na Unicamp, a Universidade Estadual de Campinas, e os primeiros testes em humanos mostram resultados promissores. Hoje, o tratamento mais comum é a cirurgia para retirada do tumor, o que pode deixar cicatrizes profundas, principalmente em áreas sensíveis, como rosto e nariz. O novo composto combina um metal e um anti-inflamatório. A oncologista da Unicamp, Carmen Lima, explica como funciona a tecnologia.
5: O novo tratamento, ele consiste na administração de um complexo formado por um metal, que é a prata, com um anti-inflamatório, que é a nimesulida. Ele é colocado em uma membrana, que é como uma gelatina. E esse complexo, prata, nimesulida, gelatina, é coberto por um adesivo. Tudo isso é colocado sobre o tumor de pele do paciente. Então, é como se fosse um band-aid colocado sobre o tumor. E esse curativo, ele é trocado por um novo a cada 2 dias e a duração total do tratamento de 3 semanas.
4: O curativo é inovador porque libera medicamento de forma controlada e contínua. A médica fala também sobre outras vantagens.
5: O complexo não é removido com os movimentos do dia a dia, como as lavagens de mãos, e não atinge áreas de pele normal. Então, lhe dá mais segurança para o paciente, para que o tratamento seja feito, de fato, apenas na região comprometida pelo tumor.
4: O tratamento em teste causa poucos efeitos indesejáveis, como queimaduras e irritação na pele, e é indicado apenas para tumores superficiais. O objetivo com a nova tecnologia é tratar o câncer sem a necessidade de procedimentos invasivos em áreas sensíveis, como explica Carmen Lima.
5: É muito comum que esses tumores sejam vistos no nariz e nos lábios. E a ressecção do tumor por cirurgia pode levar parte do nariz ou parte dos lábios, causando alterações estéticas e principalmente alterações funcionais, como comprometimento da fala, que depende da integridade dos lábios. E assim, para tumores maiores, a cirurgia pode sim ser considerada um procedimento agressivo.
4: O composto também pode representar uma alternativa de baixo custo para o SUS.
5: O novo tratamento ele tem potencial de custar menos do que a ressecção cirúrgica, que envolve vários gastos, como contrato de cirurgiões qualificados, com funcionamento de sala cirúrgica, com aquisição de equipamentos específicos, etc. E certamente ele terá custos muito menores do que a imunoterapia neste momento.
4: Os testes em humanos continuam ao longo deste ano e os resultados ainda vão passar por avaliação da Anvisa, a Agência Nacional de Vigilância Sanitária, antes de uma eventual inclusão no SUS. Segundo o INCA, o Instituto Nacional de Câncer, 220 mil novos casos de câncer de pele são registrados no Brasil por ano. E segundo especialistas, a prevenção continua sendo fundamental. Evitar exposição ao sol nos horários mais quentes do dia e usar protetor solar ajudam a reduzir os riscos da doença. Da Rádio Nacional em Brasília, Oussama El Ghauri.
0: Cuba apresenta novos avanços em vacina terapêutica contra o câncer. O imunizante Herber SAVAX já está sendo aplicado em ensaios clínicos de fase 2.
6: Cientistas cubanos vinculados ao setor da saúde apresentaram as potencialidades e os resultados do Ebersavax, uma nova candidata à vacina para o tratamento de diversos tumores malignos. A apresentação foi realizada durante uma reunião com o presidente Miguel Díaz-Canel, que mantém encontros regulares com membros da comunidade científica da ilha. A doutora Yanelis Moreira Dias, líder do projeto científico, integrante titular da Academia de Ciências de Cuba, explicou que o possível medicamento foi projetado para atuar por meio da imunoterapia ativa para frear o desenvolvimento de tumores já existentes. Se trata de um fármaco capaz de aumentar a expectativa e a qualidade de vida de pacientes oncológicos. Moreira Dias explicou à imprensa que os tumores necessitam de nutrientes e de oxigênio para continuar crescendo e que esse candidato à vacina atua sobre os mecanismos que permitem a nutrição desses tumores. Além disso, provoca respostas celulares capazes de frear o avanço do tumor e assim favorecendo a evolução clínica do paciente. O Ebersavax foi desenvolvido pelo Centro de Engenharia Genética e Biotecnologia e atualmente está sendo aplicado em ensaios clínicos da fase 2. Os estudos realizados até o momento apresentaram resultados positivos em tumores sólidos avançados, como câncer colorretal e hepático, além de potencial para tratar câncer de ovário, renal e hepatocarcinoma. Uma outra notícia boa é o fato de que o medicamento demonstrou apresentar poucos efeitos adversos, o que pode mudar radicalmente um tratamento que costuma ser altamente invasivo. Além disso, a tecnologia abre possibilidade de ser usada por pessoas com múltiplas doenças simultâneas, o que amplia consideravelmente o universo de possíveis beneficiários. O Ebersavax soma-se a diferentes esforços que Cuba vem desenvolvendo para enfrentar doenças oncológicas. Nos últimos anos, o país impulsionou vacinas terapêuticas, entre elas, diferentes opções contra o câncer de pulmão e para o tratamento do câncer de próstata. Esses avanços científicos acontecem em um contexto complexo para o sistema de saúde cubano. O endurecimento do bloqueio contra Cuba nos últimos anos, junto com a pressão da asfixia energética que é imposta por Washington desde janeiro, prejudica muito Cuba econômica e socialmente. As restrições dificultam a importação de medicamentos e insumos necessários tanto para o atendimento médico como para a produção farmacêutica nacional. Milhares de pacientes enfrentam atualmente atrasos nos diagnósticos, assim como falta de medicamentos e de materiais cirúrgicos básicos. De acordo com o Ministério da Saúde Pública de Cuba, Hoje em dia, existe uma fila de espera de 96 mil pacientes aguardando intervenção cirúrgica, entre eles, mais de 11 mil crianças.
0: E encerramos a sessão dedicada à ciência e tecnologia com uma informação para os cientistas, porque estão abertas as inscrições para a edição 2026 do Prêmio Merck e Conicet de Inovação em Ciências da Saúde, uma iniciativa que busca impulsionar projetos científico-tecnológicos capazes de gerar soluções de alto impacto para a saúde e melhorar a qualidade de vida da população. Promovido pelo Conicet e pela empresa alemã Merck, com apoio da Embaixada da Alemanha aqui na Argentina, o prêmio é voltado a empreendedores e equipes que desenvolvam propostas inovadoras nas áreas da biotecnologia, saúde digital, inteligência artificial aplicada à saúde, robótica, diagnósticos, biosensores e tratamentos para doenças oncológicas, neurológicas, endócrinas e relacionadas à fertilidade. A convocação permanece aberta de 1º a 19 de junho. Após as etapas de avaliação mentória, os projetos finalistas serão apresentados a um júri especializado. Nesta sexta edição, o projeto vencedor receberá uma contribuição não reembolsável de 13 milhões de pesos, enquanto o segundo colocado será contemplado com perto de 9 milhões de pesos. Desde a sua criação, o Prêmio Merck Conicet já recebeu cerca de 400 propostas de todo o país e se consolidou como uma importante plataforma de incentivos à inovação científica voltada para os desafios da saúde.

Especialistas e organizações que trabalham com a temática destacam que a luta contra os feminicídios não pode se limitar à punição dos crimes depois que eles ocorrem. A prevenção continua sendo um dos maiores desafios. Nesse sentido, a educação desempenha um papel fundamental. Promover relações baseadas no respeito, na igualdade e na resolução não violenta de conflitos desde a infância é considerado um elemento central para transformar padrões culturais que perpetuam a violência. Também é apontada como essencial a implementação de políticas públicas integradas que envolvam educação, saúde, assistência social, segurança e justiça. O fortalecimento de canais de denúncia, a proteção adequada às vítimas, a capacitação de profissionais e a produção de dados confiáveis são algumas das medidas frequentemente mencionadas por especialistas na área. 11 anos após a sua criação, o movimento Ni Una Menos permanece como uma referência na defesa dos direitos das mulheres e na luta por uma sociedade livre de violência de gênero. A mobilização de 3 de junho não é apenas um ato de memória pelas vítimas, mas também um chamado coletivo para que governos e sociedade continuem trabalhando na construção de políticas de prevenção, de educação e proteção capazes de evitar novas tragédias. A cada nova convocação, a mensagem permanece atual e urgente. Nenhuma mulher a menos, nenhuma vítima a mais. Na sequência, uma música da banda de rock argentina Educativa, cuja letra chama ao reconhecimento e visibilização das mulheres.

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1: Hoje, na nossa série Rotas Argentinas, levamos você para um dos cantos mais remotos e recompensadores da Patagônia Argentina. Estamos indo para o extremo noroeste da província de Santa Cruz, bem na fronteira com o Chile, lá no sul da Argentina. Nosso destino é Los Antiguos, uma cidade que surge como um oásis verde em meio à estepe varrida pelo vento. Para o viajante internacional, chegar a Los Antiguos já é, por si só, uma aventura. Devido à sua localização isolada, a principal porta de entrada costuma ser a cidade de Comodoro Rivadavia, na vizinha província de Chubut. Ao desembarcar no aeroporto internacional General Enrique Mosconi, você ainda estará a cerca de 440 quilômetros de distância. A viagem de carro até Los Antiguos atravessa o coração do chamado Corredor do Vento. Pela rota provincial número 43, você percorre paisagens vastas e de tons suaves, onde o céu parece infinito. Como escreveu um viajante num blog, é um lugar onde você pode dirigir por uma hora sem ver outra pessoa, apenas guanacos e choiques, nomes de fauna autóctone local, observando a sua passagem. Parece que você está dirigindo até o fim do mundo e então, de repente, surge o azul do lago e tudo muda. Ao descer para o vale, você é recebido pelo azul turquesa do lago Buenos Aires, o segundo maior da América do Sul, atrás apenas do lago Titicaca. Enquanto o planalto ao redor é árido e rigoroso, Los Antiguos desfruta de um microclima único. Protegida pelas montanhas e influenciada pela massa térmica do lago, a cidade é um refúgio fértil.

nome du lugar, los antiguos, vem da palavra Tehuelche Iqueuquenc, que significa lugar dos idosos. Diz a tradição que os mais velhos desse povo tinham o costume de ir passar até esse lugar os seus últimos anos, atraídos pelo clima amigável e pela abundância de alimentos. Hoje a cidade é conhecida como a capital nacional da cereja. O traçado urbano é formado por chácaras, pequenas propriedades familiares protegidas dos ventos patagônicos por fileiras de álamos. Em janeiro, o aroma das frutas maduras toma conta do ar e a colheita é celebrada com um festival que atrai visitantes de todo o continente. Mas esse paraíso quase se perdeu para sempre. Para compreender a essência de Los Antiguos, é preciso voltar a agosto de 1991. Do outro lado da fronteira, no Chile, o vulcão Hudson, que muitos moradores sequer sabiam estar ativo, começou a dar sinais de erupção. E em 12 de agosto desse ano, 1991, entrou em erupção com uma fossa que o transformaria num dos eventos vulcânicos mais importantes do século XX. Devido aos ventos predominantes do oeste, a imensa nuvem de cinzas não permaneceu no Chile. Ela avançou para o leste, cobrindo Los Antiguos e grande parte do norte da província argentina de Santa Cruz. Em poucas horas, o sol desapareceu. Uma chuva negra de cinzas e pedras caiu sobre o vale. Em algumas áreas, a camada de cinzas chegou a mais de 40 centímetros de profundidade. Relatórios oficiais à época descrevem um cenário de devastação total. A cinza não era apenas poeira, se tratava de sílica abrasiva, semelhante a vidro. Ela prejudicou o gado, destruiu sistemas de irrigação e cobriu a cidade com um silêncio sufocante. 500 mil de ovelhas morreram na região. A colheita foi perdida e para muitos parecia o fim de Los Antiguos. Contudo, os habitantes de Los Antiguos, os antiguenses, se recusaram a partir. O que veio depois foi um impressionante esforço coletivo. Com o apoio do governo provincial e do INTA, o Instituto Nacional de Tecnologia Agropecuária, a comunidade iniciou a chamada Operação Ressurreição. Eles não esperaram que a chuva levasse as cinzas embora, começaram a removê-las manualmente. Durante meses, os moradores de Los Antiguos retiraram toneladas de cinza de telhados, de ruas e de pomares. Houve também um lado inesperado, embora devastadora no curto prazo, a cinza, ao se misturar ao solo e ser manejada adequadamente, melhorou a drenagem e a fertilidade da terra. Em poucos anos, o Jardim da Patagônia voltou a florescer, ainda mais vigoroso. Hoje, ao caminhar entre fileiras de cerejeiras em chácaras locais, como a Don Nino ou El Paraíso, é difícil imaginar que tudo aquilo já esteve coberto por cinzas.

como escreveu aquele visitante, conversar com os pioneiros aqui é uma lição de humildade. Eles falam do ano das cinzas, não com amargura, mas com o momento em que realmente conquistaram essa terra. Eles não apenas sobreviveram, reconstruíram a sua identidade.

Pois bem, se você já viajou para Santa Cruz, depois de se instalar no vilarejo Los Antiguos, ele serve de base ideal para explorar o lado mais selvagem da província de Santa Cruz. Em primeiro lugar, pode começar pelos mirantes, pelo mirador Uendeung. O nome de um mirante, Uendeung, é uma língua Tehuelche, sim, que é o povo originário dessa região. De lá, desse mirante, é possível ver o desenho da cidade. Os blocos verdes das chácaras contrastando com o azul profundo do lago e os picos nevados dos Andes ao fundo. Também ali, de Los Antiguos, se pode sair para a Caverna das Mãos, a Cueva de las Manos, como é conhecida aqui em espanhol. A cerca de 170 quilômetros, esse patrimônio mundial da Unesco abriga pinturas rupestres de até 9 mil anos, com mãos em negativo dos antigos habitantes, uma conexão impressionante com os antigos que deram nome à cidade. Também ali está a estrada do Monte Ceballos, considerada uma das mais belas da província. Leva esta estrada a grandes altitudes e atravessa paisagens vulcânicas que parecem de outro planeta, com torres de basalto e lagoas escondidas. E por último estão as chácaras. Não deixe de visitar uma. Muitas estão abertas ao público, oferecendo geleias caseiras, licores e, no verão, a experiência de colher as suas próprias cerejas. Los Antiguos é mais do que um destino turístico, é um símbolo do espírito patagônico. É um lugar que foi soterrado por cinzas e que renasceu como um jardim. É uma cidade que honra os seus idosos, preserva suas tradições e recebe cada visitante com um pote de geleia de cereja e uma vista inesquecível do lago. Se você busca a Patagônia autêntica, longe das multidões de El Calafate, onde a história é vivida e a resiliência faz parte do cotidiano, coloque Los Antiguos no seu roteiro. A estrada é longa, o vento é forte, mas a recompensa é incomparável.

Amigas e amigos da Argentina ao mundo, hora já de encerrar o nosso encontro português pela emissora internacional da República Argentina, transmitindo de Buenos Aires. De segundas a sextas-feiras, de 8 a 9, horário local, 11 a 12 UTC, são agora 8 horas 56 minutos na capital federal argentina. E estivemos aqui, Julieta Galvão na locução, Juliana Espatafora na operação técnica. Muito obrigada por terem nos acompanhado e tomara que voltem a fazê-lo amanhã. Até lá.